0: dela que não fosse assim feito você?
1: Não, agora você me convenceu, mano.
0: Eu gosto, eu gosto.
1: Genial. Eu gosto mais.
0: É mesmo. Se pudesse.
1: Não tem algum probleminha.